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0: Bom dia, são 2 horas.
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0: Bom dia, são 3 horas.
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Bom dia, são 4 horas. 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

Bom dia, são 5 horas. 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

Bom dia, são 6 horas. 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

mulheres são a coisa mais bonita do mundo. 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
1: Bom dia, são 8 horas. 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

0: Olá a todos, sejam bem-vindos a mais um bloco informativo nos 99.1 FM ou radioelmo.com. Para o livro de Pinhel, que regressa ao Parque Urbano de 20 a 24 de maio, Beiras e Serra da Estrela, com 811 operacionais em permanência na fase de maior empenho de meios e de combate a incêndios corais entre 1 de julho e 31 de setembro. União de Freguesias de Corujeira e 30 vão receber nos dias 30 e 31 de maio mais uma edição das Jornadas de Lã, Festa da Natureza, uma iniciativa integrada nos festivais de cultura popular do município da Guarda.
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0: Olá a todos, a Feira do Livro de Pinhel está de regresso ao Parque Urbano. O programa desta edição vai incluir momentos musicais, com a participação de formações locais, assim como encontros e conversas com autores de vários géneros e temáticas. No dia da abertura, 20 de maio, quarta-feira, a Feira do Livro conta com a participação do Coro Infantil da Academia de Música de Pinhel. No dia 21, quinta-feira, para a comunidade escolar, haverá um encontro com Júlio Pereira, autor do livro e disco infantil intitulado Faz de Conta, e à noite é a vez do grupo de música e poesia da Escola Secundária de Pinhel subir ao palco da Feira do Livro. No dia 22, sexta-feira, além do encontro com Júlio Pereira, haverá também um encontro com a autora pinhelense Cristina Maia Caetano, que é autora do projeto Sinergia Criativa, desenvolvido no Agrupamento de Escolas de Pinhel, desta feita para os alunos do 5º ano. À noite, a poesia estará em destaque com o poeta da cidade, que irá apresentar o seu espetáculo Dialetos Poéticos. Na tarde, dia 23, sábado, Ana Santos vai então apresentar o seu livro Um Cérebro Descansado, e à noite haverá, portanto, a presença de Raul Minha Alma, o autor dos romances mais lidos em Portugal. Já no último dia da Feira do Livro, no Parque Urbano, haverá a presença de José Alberto Damas, autor natural de Cerejo, que vai apresentar os seus mais recentes livros, Soubesse Amélia o Voo dos Pássaros e o Último Poema. O dispositivo especial de combate a incêndios rurais de Simbeiras e Serra da Estrela foi apresentado na passada sexta-feira em Figueira de Castelo Rodrigo. É um dispositivo robusto, mas a eficácia depende da capacidade

capacidade de antecipação e de reação dos meios, disse o comandante subregional de Emergência e Proteção Civil das Beiras e Serra da Estrela, João Rodrigues. Na fase mais crítica, fase Delta, estarão em prontidão 163 equipas e 811 operacionais, dos quais 533 serão bombeiros voluntários, apoiados por 176 veículos, 4 helicópteros ligeiros de ataque inicial posicionados em Guiar da Beira, Guarda, Meda, Covilhã e 5 máquinas de rastro. A região da Beiras e Serra da Estrela vai contar com um helicóptero bombardeiro ligeiro, estacionado em Ceia, para reforçar a vigilância e a capacidade de intervenção rápida. A partir de hoje,

0: de 1 de julho vai estar então mobilizadas 42 equipas de sapadores florestais e de gestão de fogos rurais do Instituto da Conservação da Natureza e Florestas, 4 equipas helitransportadas e terrestres da Unidade de Emergência da Proteção e Socorro da GNR e uma brigada da Força Especial da Proteção Civil da Autoridade Nacional de Emergência e Proteção Civil, estacionada em Trancoso. O dispositivo tem vindo a ser melhorado e flexibilizado ano após ano, mas tudo depende da rapidez e do seu acionamento e das condições meteorológicas, reforçou João Rodrigues. Também o autarca de Figueira de Castelo Rodrigo, Carlos Condesso, e também o presidente da Cimes Beiras e Serra da Estrela, pediu mais meios e apoios para não se repetir o que se passou no ano passado. A União de Freguesias de Corujeira e Trinta vão receber nos dias 30 e 31 de maio mais uma edição das Jornadas de Lã, Festa da Natureza, uma iniciativa que faz parte dos festivais da cultura popular do município da Guarda. O evento pretende valorizar e preservar as tradições ligadas ao mundo pastoril e também à vida serrana, proporcionando aos visitantes um fim de semana dedicado à autenticidade e ao património cultural da região. As Jornadas de Lã assumem-se no momento de celebração das raízes culturais e das vivências da serra, promovendo o contacto com os costumes e saberes ancestrais que marcaram a identidade do território.
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1: Bom dia, são 9 horas.
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Bom dia a todos, uma vez mais. São 9:30 da manhã, vamos conhecer os destaques da imprensa nacional. As notícias nacionais, mas também as do mundo. No Jornal de Notícias, Rui Costa ataca em duas frentes. O presidente do Benfica aponta a Ruben Amorim e também a Marco Silva. Mourinho já se despediu do Seixal, mas saída formal para o Real ainda vai esperar. TGV e Metro do Porto fazem disparar custos com parcerias público-privadas. Também em destaque no JN de hoje, microplásticos inundam rios Mondego e Voga. Poluição amplamente disseminada infiltra-se na cadeia alimentar. Em Santo Tirso, demolição de fábrica abre guerra entre Câmara e antigos donos. Congresso do PSD, Montenegro diz que não é não ao Chega. Também serve para o PS.

É tempo de olhar para os destaques do Público. O Governo revê em baixa meta para dar médico de família a mais utentes. Em março deste ano havia 1 milhão e 600 mil residentes sem médico de família e novos utentes a inscrever-se. O Governo já reviu em baixa as metas que tinha traçado. Se o plano de emergência previa a cobertura

de 360 mil utentes no ano passado com as USFC. Agora o objetivo passou a ser dar médico de família a mais 60 mil pessoas até 2029, com a ajuda dos privados. Fenómeno El Niño. Cientistas acreditam que pode vir aí o verão mais quente de sempre. No futebol, José Mourinho muito perto de um novo regresso, desta vez a Madrid. E na saúde, despesa com medicamentos volta a subir e atinge 4.417 milhões de euros em 2025. Na política,

0: Odair Muniz, Ministério Público, pede condenação por homicídio para a polícia. Base das Lajes, Rangel afasta problema com os Estados Unidos e ataca PS. Guerra provoca subida dos juros da dívida de França e de Itália. Em Portugal, o efeito é mais contido. Por fim, no Correio da Manhã. Contas da Segurança Social em 2025, baixas médicas custam mais de 1.000 milhões, despesa com subsídio de doença duplica em 7 anos. No desporto, Mourinho deu pré-aviso a Rui Costa, treinador, disse ao presidente que havia 90% de hipóteses de sair um dia antes de receber proposta milionária de renovação. O técnico deixa a Luz e regressa ao Real Madrid. Barómetro, PS à frente e Carneiro bate Montenegro. No Fundão, cereja com quebra de produção até 80%. Na saúde, portugueses gastam fortuna com remédios para emagrecer. E para terminar, militares homicidas não pagam por morte de polícia. Nesta manhã de terça-feira, 19 de maio, contamos com um céu geralmente muito nublado, com uma pequena subida de temperatura, em especial da mínima e no litoral norte. Mas todos nós percebemos, e é fácil de perceber, que está mais agradável andar na rua. Segundo o site do IPMA, a cidade de Pinhel hoje espera temperaturas entre os 8 de mínima e os 23 de máxima, já a cidade mais alta. 8 de mínima também e 19 de máxima. Uma pequena ronda aqui pelos concelhos mais limítrofes de Pinhel. Almeida, 7 de mínima, 22 de máxima. Figueira de Castelo Rodrigo, 7 de mínima, 23 de máxima. Já Meda, 7 de mínima, 21 graus de temperatura máxima. Por exemplo, Sabugal, 6 de mínima, 23 de máxima. Trancoso, 6 de mínima, 20 de máxima. E Vila Nova de Foscoa, 9 graus de temperatura mínima e 24 graus de temperatura máxima são as previsões para hoje. Amanhã o termómetro volta a subir, quer as mínimas, quer as máximas. Estão no ar as manhãs interativas da Rádio Elmo. Muito bom dia.
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Começamos com um peixe que está com 8 de ouros e que aconselha a esforçar-se mais. O número da sorte é o 8. Já a touro com a estrela, que lembra que tem uma estrelinha no céu que toma conta de si, o número da sorte é o 17. Aquário, com o rei de copas, que significa que as pessoas que o rodeiam gostam muito de si, o número da sorte é o 5. Carneiro, com o pendurado, que indica algum sacrifício, o número da sorte é o 12. Sagitário, com o imperador, que lhe diz que pode dar passos importantes na sua vida, o número da sorte é o 4. Já a balança, com o 10 de paus, que o aconselha a ser mais ponderado, o número da sorte é o 32. Caranguejo, 9 de espadas, que indica mau pressentimento, cuidado, o número da sorte é o 9. Virgem, com o 7 de ouros, que anuncia uma boa fase, o número da sorte é o 7. Agora gêmeos, com 8 de paus, que indica rapidez. Portanto, tudo vai correr bem. O número da sorte é o 30. Escorpião, com as de paus, que lhe diz para tomar as rédeas na sua vida. O número da sorte é o 23. Quanto a leão, com o mágico, significa...

0: significa que você vai ter sorte. O número da sorte é o 1, Capricórnio, com o 3 de copas, que indica conclusão de um assunto. O número da sorte é o 39.
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0: Bom dia, são 10 horas.
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1: Ora, olá para todos, mais uma vez muito bom dia, são 10 da manhã e já está no ar o programa de Discos Pedidos. Hoje começo com música diferente, que é para não começarmos sempre no mesmo registro. Chama-se Vizinha do Primeiro Andar, é cantada pelos vizinhos e é o tema que dá as boas-vindas a duas horas que podem ser de música escolhida por quem está desse lado na nossa companhia. Para poder participar é simples, basta ligar 271-413-310, 967-222-212 ou ainda 917-845-008.

Esta tem sido uma das músicas que tem tocado muitas vezes na minha playlist pessoal. Gosto bastante deste tema musical. Começando com os pedidos dos nossos ouvintes, o Sr. Serafim dos Prados pediu-me para ouvir Trovas da Beira com o tema Mariana.

0: E agora vou conversar com a Cristina. Olá, bom dia.
1: Bom dia.
0: Bom dia, bom dia. Está bem disposta, Cristina?
1: Está tudo.
0: Cristina Kim Barreiros, com dedicatória para quem?
1: Vou dedicar aqui para o Rodrigo do Sairão, especialmente para a senhora Maria José, para toda a gente que nos ouve, para o meu marido, para os meus filhos, para o pessoal da empresa.
0: Ora, Cristina, uma beijoca, bem-haja pela sua participação.
1: Obrigada, um
0: Adeus,
1: beijinho.
0: bom dia. Faça como a Cristina, ligue, faça a sua escolha musical, participe.

0: Olá, Joaquina, bom dia.
1: Olá, bom dia.
0: Bom dia, como está, Joaquina? Tudo bem consigo?
1: Já vamos andando. Estava aqui meio aguentada na casa.
0: Então, não me diga que se deixou constipar.
1: Não é uma dor de cabeça, não sei o que é isso.
0: Mas sabe que às vezes é do tempo. É da. Há assim uma sensação esquisita. Ontem, por acaso, ontem também me doía aqui assim um bocadinho a cabeça atrás. Parece que
1: É.
0: é assim uma coisa estranha. Que até nem com medicação passa, não é?
1: É,
0: É assim uma coisa estranha. Olha, então, mas vamos à musiquinha que é para ver se alivia a dor de cabeça. Pode ser enquanto se distrai. Olha, então, vamos à dedicatória. Para quem é?
1: é. É, tudo para mim, é para o meu filho todo, ali para os homens da lutadora, e para ir para lá, não pode ser ouvido.
0: Ora, Joaquina, muito obrigada pela sua participação. Beijinho.
1: Ah, isso.
0: Beijinho, até logo.

E agora vamos ouvir a Tony Carreira, o tema Quando Me Lembro de Ti. Tony Carreira, a pedido do Luís Ramos, das Freixedas, dedica à esposa, ouvintes e participantes, e para nós com um beijo. Muito obrigada, Luís. Dizer que já não aceito mais mensagens, até já tenho mensagens de sobra, portanto, não estranhem se não ouvirem as vossas mensagens na primeira hora.

0: Olá, bom dia, Sr. Antero.
1: Bom dia, Ana.
0: Bom dia, como está, Sr. Antero? Tudo bem consigo?
1: Estou mais ou menos comunicado agora, graças a Deus, pensando nessa minha fátima com ajuda, que coragem. E a todos os doentes, Deus livre no mal.
0: Vai correr tudo bem, Sr. Antero, vai
1: Puxa, vai
0: correr tudo
1: sim.
0: bem, as melhoras. Olha,
1: Com
0: pediu-me para
1: ajuda.
0: ouvir Nossa Senhora para dedicar a quem?
1: A minha esposa, é primeiro para mim, para que me ajude. A minha esposa, com muito amor e carinho, toda a minha família, a minha cunhada Manuela Machado da França, e Manuela e filhos, e neta, para a Paula Pereira, e marido e filha, e para a Dona Hilda do Roque, para a minha família, para a família ouvintes e participantes, para a minha equipe dos bombeiros do Tinheiro, e para a grande equipe da Rádio Elma, e até mais logo.
0: Muito obrigada, Sr.
1: E
0: Antero. Até
1: bom
0: logo.
1: almoço.
0: Obrigada, igualmente. Ouvimos então Marco Paulo e depois atualizamos as notícias. Não vale a pena ligarem, antes das 10:30 da manhã.

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4: É tempo de atualizar as notícias. Sofia, mais uma vez, bom dia. A esta hora, quais as informações para o nosso auditório?
5: Olá, mais uma vez, muito bom dia a todos. A Polícia Judiciária da Guarda

0: Detém suspeito de violação em festa académica. A PJ, através do Departamento de Investigação Criminal da Guarda, procedeu à detenção ontem na cidade da Covilhã de um estudante universitário com 23 anos pela presumível autoria de um crime de violação, sendo a vítima uma estudante universitária com 22 anos. A investigação teve início no passado dia 28 de março, depois de a mulher ter apresentado queixa na PSP da Covilhã. O agressor e vítima conheciam-se do meio universitário e, após uma festa académica, conhecida pela Festa das Tasquinhas, o suspeito aproveitou-se do estado da vítima, acompanhou-a à residência estudantil, introduziu-se no interior do seu quarto através da força física, consumando da mesma forma o ato de violação. O detido será presente hoje a primeiro interrogatório judicial para a aplicação de adequadas medidas de coação. Ainda nesta síntese da informação, a partir do dia 22 e até o dia 24, Vila Nova de Foz acolhe mais um Festival dos Vinhos do Douro Superior. É o 13º, portanto a 13ª edição deste festival. Vai contar com a visita do Primeiro-Ministro Montenegro, vai abrir o certame que decorre no pavilhão Expo Coa. Ao longo destes dias haverá então a oportunidade de gostar e saborear os vinhos. Há também uma grande novidade neste festival, o primeiro concurso de azeites, que está agendado para amanhã de sábado. Para além dos vinhos e o azeite, os três dias contam também com presenças de produtos regionais, nomeadamente os principais produtores do vinho do Douro Superior. A animação contará na sexta-feira com o músico e compositor brasileiro Maninho e na noite de sábado sobe ao palco Pedro Abrunhosa. O Festival dos Vinhos e do Douro Superior é um dos maiores eventos vinícolas nacionais, promove, portanto, os vinhos da região do Douro, gastronomia, cultura e também território.
1: Ponto final na síntese informativa das 10h30 da manhã. Mais notícias ao meio-dia e meio.
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1: A minha vida é um carnaval, cantada por Bruna e pedida pela Bruna. A Bruna Formoso, que dedica para a Magda, para o Álvaro, para a Isabel do Souto, para o Grupo Trabalho e para nós aqui na Rádio. Bem-aja!

0: gente, meio sol.
1: Nós temos algumas nuvens, mas parece-me que vai melhorar em breve, pronto.
0: Pode ser que sim, ou será que sim.
1: Preciosa,
0: vamos... tempo.
1: É verdade. A mim quer-me parecer é que passámos outra vez da temperatura fria para muito calor assim repentino e vamos voltar a ficar doentes. É o que me quer parecer.
0: Calhar.
1: Mas, olha, para quem é que quer dedicar...
0: O que for há de ver.
1: É isso mesmo. Para quem quer dedicar o José Monteiro?
0: Para mim, para o meu marido, para a minha filha, para o meu genro, para a minha neta, para a minha madrinha Bina, para o meu padrinho Isaías, para... Dona... Conceição, para a Dona Ivone, para a Dona Emília, para a Dona Maria de Lourdes Sanfins do Douro, para o Senhor Paus, para o Senhor Morgado, para o Luís das Gouveias, para a Anabela, para o Luís das Gouveias, para a Dona Esmeralda das Ervas Tenras, para a cara minha vizinha das Ervas Tenras, para a Dona Cidália e o Senhor João da Meda, para a Dona Ana da Mesquitela, para o Senhor Carlos Castelo Bom, para todos os ouvintes e participantes, para vocês um beijinho grande e bom almoço e até logo.
1: Ora, muito obrigada, um beijinho, até logo.
0: Beijinho, até logo. Até logo.

0: E agora lá vai a Dona Conceição participar. Bom dia, Dona Conceição.
1: Bom dia, senhores ouvintes e participantes e toda a equipa da rádio.
0: Dona Conceição, vamos ouvir um tema à minha escolha. É de Paco Bandeira. Praticar a quem?
1: Olha, para indicar as pessoas que ligam para mim, e especial para a Dona Conceição que eu vi agora, e para o marido, e para a neta, e para a filha, para o genro, e para todas as pessoas a quem ligam para mim, todas em geral, que é para não esquecer ninguém. Um beijinho muito grande e até logo, se Deus quiser. Obrigada.
0: Um
1: E bom
0: beijinho,
1: trabalho.
0: Dona Conceição.

0: Vou atender o Sr. José António e depois um outro José. Olá, Sr. José António, bom dia.
1: Muito bom dia.
0: Bom dia, bom dia. Bem disposto?
1: É, como sempre.
0: Ora, ainda bem, ainda bem. Acho que nem nunca ouvi mal disposto, quero-me parecer. Aliás, nunca o ouvi.
1: É muito raro, é muito raro. Só se andar chateado.
0: Senhor José, vamos deixar dedicatória para quem na manhã de hoje?
1: Para as netinhas, para o neto, para as noras, para os filhos, para a esposa, um abraço para o bombeiro, para si e para os seus, para quem trabalha nessa magnífica rádio, e até logo.
0: Até logo. Obrigada, um beijinho, bem-haja pela sua participação. Até logo. Vamos depois ouvir um outro tema musical e vamos já saber agora quem é que o pede. Olá, muito bom dia. Olá, bom dia, Sr. José Pimento. Sr. José Pimento, é para si, bom dia.
2: Bom dia.
0: Bom dia, tudo bem consigo?
2: Olha, estamos...
0: Vai-se andando, não é? Pediu-me para ouvir uma música de namoro, eu escolhi o desfado, pode ser?
2: Sim, sim.
0: Então, para dedicar a quem, por favor?
2: É para dedicar tudo ao pessoal da agricultura, para o tio Manel, para a Cândida Ferreira, para o Corruco e para todo o pessoal aí.
0: Ora, muito obrigada pela sua participação. Bom dia, bom trabalho. Adeus, um bom dia. Ouvimos primeiro o Júlio Iglesias e depois a Ana Moura.

0: E agora vamos atender. Vamos, porque vamos ouvir todos juntos a próxima participante. Olá, bom dia. Dona Ivone,
1: Bom
0: bom
1: dia.
0: dia. Bom dia, bom dia, Dona
1: Bom
0: Ivone. Bem disposta.
1: dia. Como é que agora para mim?
0: É para si, sim, senhora. Como está? Tudo bem?
1: Está tudo bem, meu filho. Está tudo, filho.
0: Ainda bem. Dona Ivone, então que música quer ouvir?
1: Olha, quero os búzios.
0: Para de... Os búzios não pode ser, que os búzios passou agora à namora.
1: Ah, então tem outra qualquer.
0: Pode
1: Depois
0: ser.
1: agora não lembro, vamos.
0: Olha, podemos ouvir o Roberto Carlos. Pronto. Então, para dedicar a quem?
1: Às minhas vizinhas, muito obrigada. Acá também de Castelo Bom, com beijinho. Fala Júlio Valdouro de Trancoso, Ivan dos Castelo Espinhel, a Esmeralda de Ervas Terras, ao Luís Ramos das Fechedas, a Anabela das Fechedas, a Maria da Vermelhosa, ao Francisco Nunes de Castelo Rodrigo, a Armando de Cinco Vilas, a Bina de Paula, a Cristina Tonela da Beira, a Gisela da Agricultura e Movimento, a Alice Esteticista de Pinhela, a Carlos Lemos de Pinhela, a minha bisneta Carolina, aos meus netos todos, a Joaquim Touro da Pova do Conselho, a Fausto Domingos da Chosa da Amadora, a família da Rádio Elmo, a Bombeiros de Pinhela com Soldados, a família Pinhela a quem eu pertenço, a Preciosa de Coimbra, a Ana Mourinho Barqueiros, Namoradinha Conceição de Saveiral, Magloria das Florescedas, a Maria da Luz Santos do Douro, Luís Gaspar das Bobeias, Ana da Bisquitela, Jorge Lopes das Ribeiras e Viva Benfica, Sr. Morgado de Pinhel, Dona Mira de Pinhel, Leonor de Pinhel. Muito obrigado a todos por desejarem as melhoras. Para ti, meu amor, para a tua filha, para o teu marido, para a tua família toda, para a Sofia e família, para a família Tibério. E um beijinho grande, um bom almoço e o resto, boa tarde.
0: Obrigada, Dona Ivone, pela sua participação. Um beijinho também para a senhora. Tudo de bom, até
1: Obrigado.
0: logo. E depois de Roberto Carlos com a Montanha, vamos ouvir a pedido da Isabel de Celorico, a Nelo Silva, com o tema A Vida Cor-de-Rosa, para ela dedicar ao pessoal que anda a trabalhar com ela e também para a Magda. São as últimas duas músicas desta primeira hora de discos pedidos. Logo depois dos compromissos comerciais, regresso com a segunda hora.

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Bom dia, são 11 horas. 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
1: Já de regresso com música pedida pela Sílvia da Póvoa de Penela, quero ouvir o Fernando Correia Marques com o burrito para dedicar ao pessoal que anda a trabalhar com ela, também para a Magda e para a Isabel. Tenho carro, não sei...

0: Olá, Sr. Fausto, bom dia.
1: Bom dia, bom dia.
0: Bom dia, bom dia. Bem disposto?
1: Está tudo bem, já dei a minha volta e tudo.
0: Ainda bem. Sr. Fausto, vamos à dedicatória. Para quem é nesta manhã?
1: É para as minhas filhas Vera e Sónia, para a Gisela, para os Sportingistas, viva o Sporting, e para os deixares todos, para o Luís das Gouveias, para o meu primo Luís das Feixedas e para a mulher que é a Anabela, para o Zé Carlos Valdemouro, para o Paulo Valdemouro, para o Sr. José António, para o São Morgado, para a Dina de Pala, para a Ana da Mosquitela, para a Dona Emília de Pinheiro, para a minha amiga, para a Dona Preciosa de Coimbra, para a Dona Ivana de Pinheiro, para a Dona Esmeralda das Javas Terras, para o Nelson João Drão, e para o Rodrigo, e para o Sr. Carlos Castelo Bom, e para as minhas da rádio, até logo.
0: Até logo, Sr. Fausto, bem-haja pela participação.

0: Vou atender mais alguém. Bom dia,
1: outra.
0: Com alegria.
1: Eu ia para outra. Bom dia, alegria.
0: Bom dia, Álvaro. Bem disposto?
1: Sempre bem disposto.
0: Álvaro, qual é a música que quer ouvir?
1: Uma à sua escolha.
0: Para dedicar a quem?
1: A ser bem mexidinha.
0: Bem mexidinha, com certeza. Para dedicar a quem?
1: Aos três amores que eu tenho.
0: Então, e quer especificar?
1: É a minha mulher, e os meus dois filhos.
0: Ai, muito bem, que dedicatória tão bonita. Ora, muito bem, olha, vamos ouvir...
1: E aqui para o nosso grupo?
0: Pronto, está tudo?
1: Tudo.
0: Ora, pode ser Helena Correia, sua filha de Portugal?
1: Sim, pode ser.
0: Pronto, então. Um beijinho, Álvaro, bem-aja pela sua participação.

0: Atendo a Dona Isabel do Carvalhal, é a próxima participante. Olá, bom dia.
1: Bom dia, minha Ana.
0: Bom dia, Dona Isabel. Está tudo bem com a senhora?
1: Tudo bem, tudo bem.
0: Ainda bem. Dona Isabel, vamos ouvir.

0: Ver o Vítor Rodrigues predicar a quem?
1: Para os meus filhos e para os meus netos, que vou a vê-los na quinta-feira.
0: Ai, que bom, que alegria! Deve estar toda contente.
1: Ah, pois estou toda contente, estou.
0: Ainda bem que tudo corra bem, Dona Isabel, está bem?
1: Está bem,
0: Então, olha,
1: obrigada.
0: um beijinho, tudo de bom.
1: Beijinho para vocês as duas.
0: Obrigada para a senhora também, um beijinho.
1: Beijinho.

Agora vamos ouvir os sons da terra com o imigrante português. Ora, quem pediu uma música referente ao imigrante foi a Magda da Póvoa. Ela dedica para a mãe, para a Bruna, para a Isabel do Soto, para toda a gente que está a ouvir a Rádio Elmo e também para a Joana. Ora, Magda, muito obrigada. Espero que goste deste tema musical.

0: Olá, Jorge, bom dia. Bom dia, está tudo bem consigo?
1: Tudo bem, tem que ser gente animada com a música, não é?
0: Ainda bem, é isso mesmo. Jorge, então vamos ouvir a Micaela para dedicar a quem?
1: Olha, vai para toda a minha família, para os meus padrinhos, para todos os ouvintes e participantes, para todo o pessoal que anda a trabalhar aqui no Prado do Galego, para o pessoal todo que trabalha nas quintas e para as meninas da rádio que são uma simpatia e até mais logo se eles quiserem.
0: Ai, muito obrigada da nossa parte. Um beijinho.
1: Obrigadinho, tchau.
0: Adeus, até logo.

0: E agora dou os bons dias ao Luís. Olá, Luís, bom dia.
1: Bom dia.
0: Bom dia. Nós aqui estávamos a conversar um bocadinho e a rirmos um bocadinho porque o Luís este ano quer andar sempre acompanhado.
1: Ah, pois, tem que ser, então.
0: Fez um bom contrato, deixe-me que diga. E ela também é fiel, deixe-me que lhe diga, não o deixa por nada.
1: Nada, nada, nada. Isso é um amor mais, sei lá de quê, pá.
0: Estamos a falar da constipação, que o Luís este ano é semana sim, anda com, ou anda ranhoso, ou anda com a garganta, ou anda com tosse, e isto, olha, vou-lhe dizer, tenho que lhe dizer que não quer renovar o contrato, que no próximo ano não pretende renovar o contrato, está bem?
1: Não sei, vou pensar como o Zé Mourinho.
0: Pronto, que se mudar, que mude para melhor. Pelo menos é essa a expectativa. As pessoas quando mudam pretendem mudar para melhor. Se mudam ou não, isso depois já é outra história, não é, Luís?
1: Claro.
0: Ora então, vamos ouvir os Irmãos Coragem para dedicar a quem?
1: Olha, vai para ti, com o Andreinho e para a Sofia, para a vossa família, e vai para a Dona Esmeralda, para a Dona Emília, para o Sr. Margado com o abraço. Para a professora do Coimbra, para a Dina Paula, para o senhor Fausto da Amadora, para a Dona Conceição, rápidas melhoras, e Dona Ivone também, rápidas melhoras, para a Dona Mesquitela, para o Armando, para o Filhote, para o senhor Carlos, para todos os ouvintes participantes, um bom almoço para vós, tudo bom, um beijinho e até logo.
0: Ora, muito obrigada. Um beijinho, até logo. Bom almoço.
1: Bom almoço.
0: Adeus, obrigada.

E agora vamos a mais um tema musical, pedido por uma outra ouvinte que mandou uma mensagem. A Isabel do Soto dedica uma rosa de Carlos Pires para a Bruna, para a Magda, para ela ouvir, para todos os que ouvem a Rádio Elmo, também para a equipa da rádio e para a Joana.

E tenho mais uma participação. A Jéssica pede para ouvir neste programa da manhã uma música de Márcio Pereira com o tema Para Te Amar. Vou pedir à pessoa a quem acabei de atender o telefone fixo para aguardar só um bocadinho. Ela dedica para o marido Delfim, para a amiga Paula Pereira, com um grande beijinho para ela e para a família. Dedica para a mãe, padrasto, irmão, cunhada, sobrinha, para a filha, para a Glória, para a Duzinda, para o grupo de trabalho, para os patrões e para as meninas da rádio, com votos de um bom almoço e até logo. Ora, então, muito obrigada, um beijinho e bom almoço também para vocês. Vamos ouvir Márcio Pereira.

0: Atendo agora o Sr. Ribeiro. Olá, bom dia.
1: Bom dia.
0: Bom dia, bem disposto.
1: Sempre bem disposto.
0: Sr. Ribeiro, que nos ouve na Meda, é isso?
1: Diga.
0: Ouve-nos na Meda.
1: Sim, sim.
0: Muito bem, Sr. Ribeiro, vamos ouvir o Martim para dedicar a quem?
1: Ao Paulo, ao Chico e ao Bru e ao Isabel Lobo. E à 30.
0: Ora, muito obrigada pela sua participação. Um bom dia.
1: Bom dia.
0: Um bom dia, obrigada.

A pedido do Gonçalo Maio, de Castelo Melhor, vamos ouvir O Malhão Malhão, para ele dedicar aos colegas Carlos, Jorge e também ao Carlos Bregas. Ora, para vocês, continuação de um bom dia de trabalho, também votos de um bom almoço.

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0: Boa tarde, são 12 horas.
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0: Olá a todos, sejam bem-vindos a mais um bloco informativo nos 99.1 FM ou radioelmo.com. Para o Livro Pinheiro, que regressa ao Parque Urbano de 20 a 24 de maio, Beiras e Serra da Estrela, com 811 operacionais em permanência na fase de maior empenho de meios e de combate a incêndios corais entre 1 de julho e 31 de setembro. União de Freguesias de Polojeira e 30 vão receber nos dias 30 e 31 de maio mais uma edição das Jornadas de Lã, Festa da Natureza, uma iniciativa integrada nos festivais de cultura popular do município da Guarda.
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0: Olá a todos. A Feira do Livro de Pinhel está de regresso ao Parque Urbano. O programa desta edição vai incluir momentos musicais, com a participação de formações locais, assim como encontros e conversas com autores de vários géneros e temáticas. No dia da abertura, 20 de maio, quarta-feira, a Feira do Livro conta com a participação do Coro Infantil da Academia de Música de Pinhel. No dia 21, quinta-feira, para a comunidade escolar, haverá o encontro com Júlio Pereira, autor do livro e disco infantil intitulado Faz de Conta, e à noite é a vez do grupo de música e poesia da Escola Secundária de Pinhel subir ao palco da Feira do Livro. No dia 22, sexta-feira, além do encontro com Júlio Pereira, haverá também um encontro com a autora pinhelense Cristina Maia Caetano, que é autora do projeto Sinergia Criativa, desenvolvido no Agrupamento de Escolas de Pinhel, desta feita para os alunos do 5º ano. À noite, a poesia estará em destaque com o poeta da cidade, que irá apresentar o seu espetáculo Dialetos Poéticos. Na tarde, dia 23, sábado, Ana Santos vai então apresentar o seu livro Um Cérebro Descansado, e à noite haverá, portanto, a presença de Raul Minha Alma, o autor dos romances mais lidos em Portugal. Já no último dia da Feira do Livro, no Parque Urbano, haverá a presença de José Alberto Damas, autor natural de Serejo, que vai apresentar os seus mais recentes livros, Soubesse Amélia, o Voo dos Pássaros e o Último Poema. O dispositivo especial de combate a incêndios rurais da Simbeiras e Serra da Estrela foi apresentado na passada sexta-feira em Figueira de Castelo Rodrigo. É um dispositivo robusto, mas a eficácia depende da capacidade de antecipação e de reação dos meios, disse o Comandante Subregional de Emergência e Proteção Civil das Beiras e Serra da Estrela, João Rodrigues. Na fase mais crítica, a fase Delta, estarão em prontidão 163 equipas e 811 operacionais, dos quais 533 serão bombeiros voluntários, apoiados por 176 veículos, 4 helicópteros ligeiros de ataque inicial posicionados em Guiar da Beira, Guarda, Meda, Covilhã e 5 máquinas de rastro. A região da Beiras e Serra da Estrela vai contar com um helicóptero bombardeiro ligeiro estacionado em Ceia para reforçar a vigilância e a capacidade de intervenção rápida. A partir de hoje e até ao final do mês está, portanto, a fase Bravo. O DICIR das Beiras e Serra da Estrela conta com 519 elementos, com 127 equipas, auxiliados com 128 veículos. Em junho, a fase Charlie, o número, portanto, de operacionais vai aumentar para os 664, haverá 132 equipas, auxiliadas por 140 viaturas e o mesmo empenho operacional que vai vigorar de 1 a 15 de outubro. A partir de 1 de julho vai estar então mobilizadas 42 equipas de sapadores florestais e de gestão de fogos rurais do Instituto da Conservação da Natureza e Florestas, 4 equipas helitransportadas e terrestres da Unidade de Emergência da Proteção e Socorro da GNR e uma brigada da Força Especial da Proteção Civil da Autoridade Nacional de Emergência e Proteção Civil, estacionada em Trancoso. O dispositivo tem vindo a ser melhorado e flexibilizado ano após ano, mas tudo depende da rapidez e do seu acionamento e das condições meteorológicas, reforçou João Rodrigues. Também o autarca de Figueira de Castelo Rodrigo, Carlos Condesso, e também o presidente da Cimes Beiras e Serra da Estrela, pediu mais meios e apoios para não se repetir o que se passou no ano passado. A União de Freguesias de Corujeira e 30 vão receber nos dias 30 e 31 de maio mais uma edição das Jornadas de Lã, Festa da Natureza, uma iniciativa que faz parte dos festivais da cultura popular do município da Guarda. O evento pretende valorizar e preservar as tradições ligadas ao mundo pastoril e também à vida serrana, proporcionando aos visitantes um fim de semana dedicado à autenticidade e ao património cultural da região. As Jornadas de Lã assumem-se no momento de celebração das raízes culturais e das vivências da serra, promovendo o contacto com os costumes e saberes ancestrais que marcaram a identidade do território.
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5: Nos Rotações, na Rádio Elmos, para todos os ouvintes, valorizamos as notícias pós-avisadas. Hoje vamos falar do Diel, nova vitória para as Suárez, no Supercampeonato de Espanha.

Balistas, clarins da Talbeira, José Patrola quebra invencibilidade, Christian Merlin, do Campeonato Europa de Montanha, os clarins de forma Evo, Mónaco, de Vries, vence no azar de Da Costa. José António Soares consolidou a liderança do Campeonato Centralista ao vencer o Rally Cidade do Guel. O atual campeão conquistou a terceira vitória da temporada, mantendo-se assim invicto. Depois da separação com a Recalve, o piloto asturiano

vitórias pertinentes. Espanha, numa prova, no contou com a formação da Recalvi, no Supercampeonato de Rallys. Os pilotos cartaram uma prova à sua escolha. Diego Villalobos terminou em segundo, com a pontuação máxima da Paula Seixas. Atrás dele, tem lugar do pódio, foi conquistado Sérgio Pérez, ao volante do Toyota GR-A92, ultrapassando na última especial Pepe Lopes, em maio 20, que ao fazer um grão teve contentar o quarto lugar, a ficar o 5 de Vanaras, em Toyota Yaris, que terminou na frente de José Palaez, em carro idêntico. Álvaro Muniz garantiu-se no lugar, apesar de enfrentar problemas com o seu Toyota RS Rally 2, desde o início, top 10 ficou completo Giovanni Farina, em Hyundai 20 Ternos Rally 2, Dalle Espanhol, em Fiesta Rally 3, e Núria Ponza, em Spadfabia RS Rally 2, no desafio Peugeot, Francisco Huertas terminou na Cove Motor Cup, Jorge de Dios Gomes apresentou um desempenho grande em seu Toyota Yaris Rally Kit, nas estradas da região de Utiel, Requena. A próxima prova do Campeonato de Espanha será o Rally Ourense, nos dias 12 de junho, uma boa oportunidade para os da Norte terem ganhar uma prova de Rally e com a particularidade de ter troços noturnos na sexta, o último deles às 23h50, quando a questão final, depois de Juarez, Alberto Iglesias, em segunda Fábio RS Rally 2, em segundo dia Rio Loba, Angel Vela, na planta Rally 2H F Integrale, em terceiro Sérgio Pérez Ale Coronado, em Toyota GR Yaris Rally 2, em quarto Pepe Lopes de Vaz, em Hyundai 20 Sena Rally 2, em quinto Ivan Haras Borja Cortada, em Toyota GR Yaris Rally 2, quando a questão do campeonato, no Supercampeonato Rally, em primeiro estágio de Juarez, com 110 pontos, um dia Panaris 5, terceiro Álvaro Muniz, 85, em quarto Diego Villalobos, com 60, e em quinto Sérgio Pérez, com 50. O espanhol Joseba e Raola Lanzacorta, em Nova Proto NT01, venceu a 45ª edição da Rampa da Valpera, terceira prova do Campeonato Euromontanha, surpreendendo que todos façam o favoritismo Christian Merlin na Nova Proto NT01, que parecia destes treinos cronometrados em contexto da boteira, um novo recorde de um evento organizado pelo Clube Autónomo do Minho, o super favorito. E o piloto italiano acabaria mesmo por Braga no último lugar do pódio, depois de batido pelo checo Peter Trika da nova Pro NT012T na derradeira social. A história destas bolas da Ruby da Valterra começou com ela ganhar apenas 0,366 segundos de vantagem. Lazzarotti, na primeira subida de prova, logo terá deixado de aviso para a segunda. Mas na verdade é que ninguém esperaria pela queda do campeão italiano. Na segunda escalada conseguiu integralmente priorizar-se, não só do rival espanhol, mas também do chefe Tarinska, que na subida 1 ficaria, imagina-se, 1,109 segundos do piloto que já ganhou 6 vezes a Valterra, só que agora ficou para o tempo que deixou Lanzagorta a 575 milésimas e Merlin a 1,269, o francês Kevin Petit, da nova Pro NT01, ao contrário de Pereira, esteve sempre longe da zona do pódio, embora tivesse ganho uma posição, quarta ao alemão Alexandrinho, da nova Pro NT01, na subida de Bonada, na prova da Taça de Portugal Montanha. Afonso Santos, em Ostela PA2000 Evo 2, levou o troféu para casa, depois de classificação de José Correia, em Ostela A30, por não levantar bandeiras vermelhas e subidas pelo caquista na subida. Quanto à situação final, em primeiro foi José Iraola Lanzagorta, Nova Proto NP01, Peter Nova Proto NP01, em terceiro Merlin Nova Proto NP01, em quarto Kevin Petit Nova Proto NP01, em quinto Alexandre Pinto Nova Proto NP01, em sexto Osmar Molli da Ulf Mistral, em sétimo Retro Mistral em Mercedes-Benz SLK, oitava Popeye da Nova Proto

0: en Pizer 3, en nono Javier Vila García en PRT, e na décima posição José Afonso Leite em taxa 3.308. Nick de Vries regressou aos triunfos do Lié ao vencer o Epic do Mónaco numa corrida marcada por estratégias de energia e vários momentos decisivos. O português António Félix da Costa saiu o Estado de Mónaco para abanar. O campeão da temporada 21 voltou a subir ao lugar mais alto do pódio, colocando também a Meandra novamente na vitória. Depois de 21 anos, Mick Evans terminou em lugar, assumiu o campeonato, enquanto o terceiro posto ficou inicialmente atribuído a Dan Tum antes de uma atualização do passarinho de classificação, promovendo Pé para o pódio. A corrida teve Duque como protagonista durante grande parte da prova, partindo da pole position. O piloto britânico conseguiu controlar o arranque e o reinício após uma neutralização provocada por um toque entre Nick Hastie e Jack Dennis na zona do túnel, já atualizado, enquanto ele foi estado a abonar, disse um mandato de liderança até a parte da corrida, mostrando forte ritmo em Turbana. No entanto, a estratégia acabou por não favorecer o piloto traqueiro ao adiar a paragem nas boxes e a Rind para ativar o posto, perdeu o terreno e regressou à pista já fora de posição. Foi então ultrapassado de Vries, Evans e António Félix da Costa, que tinha construído uma corrida sólida. Após arrancar posições médias, Félix da Costa destacou-se pela estratégia e pelo uso de entrar de moda, conseguindo recuperar posições e entrar no luto do pódio. O piloto português optou por uma abordagem diferente na conferência, o que lhe permitiu chegar à fase final da corrida. Em contra-ataque, a duas voltas de fim, tentou ultrapassar lugar numa manobra agressiva na cana do Porto. O ataque acabou por resultar em ataque 2, com António Félix da Costa acertado a abonar a corrida após preso de sangrar o carro e conviria anteriormente a ser realizado fundos equivalente a um drive-trau pela manobra defensiva. Incidente, a corrida ficou ainda marcada pelo forte empenho para o piloto então, e por muitas posição ao longo de paragens e utilização do automóvel. Quanto ao resultado final, em Nick de Vries da Mahindra, em segundo, Michael Evans em Jaguar, em terceiro, Porsche, em quarto, Filipe Dragois em Porsche, em quinto, Bastião Boheme em Jaguar, em sexto, Eric Jaguar, em sétimo, Taylor S, em oitavo, Maximiliano Gus em DS, em nono, Nick Muller Porsche, em décimo, Lucas de Graça em Lola e Ema, décimo primeiro, Nick Cassidy S.O.N., em décimo segundo, Dan Tickle em Porsche, em 13º Jean Meloni em Lola e Ema, 14º Norman Nath em Nissan, e na 15ª estão Olivier Rola em Nissan.
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1: Boa tarde, são 13 horas. 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

0: Boa tarde, são 15 horas.
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Os Alentons e o tema Dona de Si abriram o programa Pedindo e Ouvindo da tarde desta terça-feira, 19 de maio, enquanto tomava nota de algumas das participações dos nossos ouvintes. Se querem garantir também aquela música que vos apetece ouvir ou então garantir também a vossa dedicatória, não percam tempo, façam a gentileza de marcar os nossos números de telefone 271-413-310, 96-722-2212 ou ainda 917-845-008 e façam as vossas participações com a vossa escolha musical e também as vossas dedicatórias. Foi isso mesmo que fez o Sr. Antero, da Quinta dos Bernardos, que me pediu para ouvir os Trio Admira com o tema Anel de Noivado. O Sr. Antero dedica este tema à esposa, às cunhadas, à cunhada Manuela, também à cunhada Paula, à restante família, para nós aqui na rádio e também para quem está a ouvir a nossa emissão. Muito obrigada, Sr. Antero, uma boa tarde, até amanhã.

Agora vamos ouvir os ABBA, o tema Mamma Mia, pedido pelo Sr. José António, da Menoita. Ele dedica para a esposa, para os filhos, noras, para os netos, para o João Bombeiro, para as meninas da rádio também, para todos com votos de uma boa tarde. Ora, muito obrigada, Sr. José. Até amanhã.

Vamos ouvir as bombocas agora a pedido da Joaquina. Ela dedica o tema Quem vai mandar no mundo é a mulher para o seu grupo de trabalho, para nós, aqui na rádio. Muito obrigada, Joaquina. Para os homens da Arrecedora e também para quem está a ouvir-nos. Muito obrigada.

Zé Maro e este Vai Com Deus foi a música que a Preciosa de Coimbra nos pediu para ouvir. Ora, a Preciosa dedica este tema musical para o marido, para a filhota, para o genro, para a netinha, também para os padrinhos, para nós aqui na rádio, ouvintes e participantes.

Minha Terra, Quinta Nova, é o próximo tema musical pedido pela Dona Emília, aqui de Pinhel, que dedica para os filhos, noras e netos, ouvintes e participantes e meninas da Rádio Elmo. Da nossa parte, muito obrigada.

Vamos a mais uma dedicatória. Agora é a vez de ouvirmos Nuno Ribeiro com o tema Saloia. Nuno Ribeiro foi pedido pela Sílvia, da Póvoa de Penela, que dedica ao pessoal que anda a trabalhar com ela, para a Magda e também para quem estiver a ouvir.

Vamos agora ouvir os Calema, pedido por duas ouvintes, a pedido da Cristina Martins, que dedica ao pessoal do Sairão, e também a pedido da Teresa aqui em Pinhel, que dedica à família, amigos, para mim e para a Sofia, e ouvintes, com o resto de uma boa terça-feira. Muito obrigada a ambas.

E agora o azar na praia do Nel Monteiro. Foi pedido pelo Jorge dos Prados. Dedica para ouvintes, participantes, para as pessoas que trabalham com ele, também para toda a família e para os padrinhos.

Vamos agora ouvir o Martim com o tema Botafogo no Terreiro. Jorge é do artista que eu tenho, o tema que me pede, não tenho dos amigos da sobreposta. E o Jorge dedica para os colegas, Gonçalinho, pequenino, para o Breguinhas, para o Manjerico. Um grande abraço para eles e um beijinho para nós aqui na rádio. A Jéssica também me pediu para ouvir o Martim, mas com outro tema musical. Ó, Jéssica, peço desculpa, mas o Jorge chegou primeiro, ele escolheu o tema musical e eu sei que a Jéssica também gosta deste tema, portanto faço também a sua dedicatória. Ela dedica para o marido Delfim, para a amiga Paula Pereira, com um grande beijinho para ela, para a mãe, padrasto, irmão, cunhada, sobrinha, para a filha Glória, para a filha, aliás, para a Glória, para a Duzinda, para o grupo de trabalho, para os patrões, para as princesas da rádio, com um beijinho, o resto de uma boa.

Vamos agora ouvir Tony Carreira. Dois pedidos musicais também para este artista. A primeira, a dedicatória do Luís Gaspar, que dedica para ouvintes, participantes, para mim, para a Sofia, para as nossas famílias, com votos de uma boa tarde. E depois também do André Silva, de Trancoso, que dedica às raparigas da Barreira, do Rabaçal, do Zabro e de Trancoso. De Tony Carreira, ouvimos Carinha Laroca.

O Sr. Fausto quer ouvir os vizinhos com o tema Casar é para Esquecer. Ora, ele dedica para as filhas Vera e Sónia, para os seus conterrâneos das Chãs, para mim, para a Sofia e para toda a gente que nos está a escutar.

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1: A Paula, em Valdemoro, quer ouvir o Luís Gomes com o tema Não Digo Nada, dedica para a família, para nós aqui na rádio e também para todo o auditório. Paula, bem-aja.
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E agora vamos ouvir o Toy com o tema Amor e Verão, pedido pelo Gonçalo Maio de Castelo Melhor, que dedica este tema para toda a equipa do Órum. Gonçalo, bem-haja pela participação e também pelo facto de estarem connosco.

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3: Boa tarde, são 16 horas.
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5: Ora, e depois de um programa bastante participado, é tempo de conhecermos as notícias. Sofia, muito boa tarde. A esta hora, quais as informações para nós?
6: Olá, muito boa tarde, Ana, e a todos os nossos ouvintes. O Comando Territorial da Guarda, através do posto territorial de Fornos de Algodres, no dia 18 de maio, deteve uma mulher de 58 anos por incêndio florestal no concelho de Fornos de Algodres. Na sequência de um alerta que dava conta da existência de um foco de incêndio na localidade de Fornos de Algodres, os militares da Guarda deslocaram-se de imediato ao local, onde realizaram diligências policiais. No decorrer da ação, foi possível apurar a ignição que teve origem numa cama de sobrantes devidamente autorizada, efetuada, pela suspeita, que se descontrolou devido às alterações das condições do vento, provocando a ignição de vegetação envolvente e dando origem à propagação das chamas para a área circundante. Da ocorrência resultou uma área ardida de cerca de 0,8 hectares de pasto e mato rasteiro. A suspeita foi detida em flagrante delito, constituída arguida, e os factos foram comunicados e remetidos ao Tribunal Judicial de Celurico da Beira. A proteção de pessoas e bens no âmbito dos incêndios rurais continua a assumir-se como uma das prioridades da Guarda Nacional Republicana, sustentada numa atuação preventiva e num esforço de patrulhamento nas áreas florestais. A GNR lembra que as queimas e queimadas são das principais causas de incêndios em Portugal. A realização de queimadas e de queimas de amontoados e de fogueiras é interdita sempre que se verifica um nível de perigo de incêndio rural muito elevado ou máximo, estando dependente da autorização ou da comunicação prévia nestes períodos. Para evitar acidentes, deve seguir as regras de segurança, estar sempre acompanhado e levar consigo o telemóvel. A GNR, através do Serviço da Proteção da Natureza e do Ambiente, tem como preocupação diária a proteção ambiental e dos animais, e para o efeito poderá ser utilizada a linha SOS Ambiente e Território 808-200-520, funcionando em permanência para a denúncia de infrações ou esclarecimento de dúvidas. Vamos a outra notícia que está a marcar a atualidade. A PJ da Guarda deteve suspeitos suspeito de violação em festa académica. A Polícia Judiciária, através do Departamento de Investigação Criminal da Guarda, procedeu à detenção ontem na cidade da Covilhã de um estudante universitário com 23 anos pela presumível autoria de crime de violação, sendo a vítima uma estudante universitária de 22 anos. A investigação teve início no passado dia 28 de março, depois de uma mulher ter apresentado queixa na PSP da Covilhã. Agressor e vítima conheciam-se do meio universitário e, após uma festa académica conhecida pela Festa das Tasquinhas, o suspeito aproveitou-se do estado da vítima, acompanhou-a à residência estudantil, introduzindo-se no interior do seu quarto através da força física, consumando da mesma forma o ato de violação. O detido foi presente hoje a primeiro interrogatório judicial para a aplicação de medidas adequadas de coação.
5: Ponto final nas notícias nos 99.1 da Rádio Elmo às 4 da tarde, e porque a Sofia falou de risco de incêndio e de queimadas, aproveito para dizer ao nosso auditório que, com as temperaturas a aumentar ao longo dos próximos dias, aumenta também o risco de incêndio florestal. Entre hoje e amanhã está nos níveis reduzido e moderado para a nossa região, mas a partir de sexta-feira os níveis de risco de incêndio começam a subir e começam a variar entre o elevado e o muito elevado. Portanto, comecem a ter consciência de que é preciso ter algumas cautelas. As previsões da meteorologia dizem que amanhã o céu vai estar pouco nublado, até mesmo limpo, apresentando mais nebulosidade até ao meio da manhã, com neblina ou nevoeiro matinais em alguns locais, vento em geral fraco e uma subida acentuada da temperatura. A mínima sobe ligeiramente na região interior centro e também na região sul, mas a máxima essa vai subir de forma acentuada. Segundo o site do IPMA, amanhã a cidade mais alta conta com 12 graus de temperatura mínima e 24 de temperatura máxima. Já para Pinhal são esperados 10 graus de mínima e 29 de máxima. São estas as previsões. Vamos ter agora tempo quente durante os próximos dias, portanto vamos todos procurar agir em conformidade e ter comportamentos responsáveis.
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E quase a regressar à música, deixar um aviso aos nossos ouvintes. O Parque Municipal da Trincheira, durante esta semana, entre 18 e 22 de maio, vai estar encerrado de forma temporária, isto porque, segundo a Autarquia de Pinhel, vão ser realizados trabalhos nas árvores, trabalhos preventivos, de modo a garantir a segurança de pessoas e também de bens. Ora, assim sendo, há a necessidade de encerrar o Parque Municipal da Trincheira durante este período, para que os trabalhos possam decorrer da melhor forma. Portanto, até sexta-feira não é possível dar um belo passeio no Parque Municipal da Trincheira. Depois disso, poderá fazê-lo com toda a segurança.

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1: Antes de ouvirmos o Nuninho Navarro com o tema Sem Ti, falo-vos sobre o Grande Prémio Internacional das Beiras e Serra da Estrela, que começa sexta-feira, vai decorrer sexta, sábado e domingo aqui pela região. São então 3 dias com as emoções do ciclismo, que vão percorrer os concelhos da região das Beiras e da Serra da Estrela, mas este é um grande prémio que é promovido pela Associação de Municípios da Cova da Beira. Às vezes faz assim um bocadinho de confusão,

porque a entidade promotora é um e depois, digamos que o território acaba por ser outro, mas está tudo certo. É mesmo assim, é o 8º Grande Prémio Internacional das Beiras e Serra da Estrela. Ora, temos várias etapas com vários prémios. A etapa número 1 liga a Meda a Fornos de Algodres, no dia 22 de maio, parte da Meda, passa por Trancoso, cerca do meio-dia, entra depois no concelho de Figueira de Castelo Rodrigo, vai a Vale de Afonsinho, Figueira de Castelo Rodrigo, entra depois também no território de Almeida e a previsão é que passe em Pinhel, cerca das 2h43, ou seja, 3 menos 1 quarto, mais coisa, menos coisa. Depois vai para Celurico da Beira e termina em Fornos de Algodres. A segunda etapa, sábado 23 de maio, começa no Sabugal, vai a Belmonte, Penamacor, Orca, Castelo Novo, Alpedrinha, Alcaide, Carvalhal e termina no Fundão. A terceira e derradeira etapa no domingo 24 de maio, parte de Gouveia, passa por Folgozinho com prémio de montanha, passa depois também Manteigas, Sameiro, Covilhã, Penhas da Saúde, vai à Torre, desce a São Romão, Ceia, Maçainhas e termina na Guarda à tarde, às 4 da tarde, sensivelmente no Jardim José de Lemos. Ora, isto para todos quantos estão a ouvir a nossa emissão significa que sexta, sábado e domingo poderá haver constrangimentos no trânsito, é verdade, na circulação automóvel, nos locais onde vocês nos escutam. Nomeadamente, na sexta-feira de manhã, na Meda, logo de manhã, porque os corredores partem cerca das 11h15 da manhã, mas depois é também preciso garantir que eles têm toda a segurança para circular nas estradas e, portanto, haverá com certeza elementos da Guarda Nacional Republicana para garantir que isso mesmo acontece. Pode haver a necessidade de cortar momentaneamente a circulação automóvel em determinadas vias, portanto, estejam atentos aos comunicados, às comunicações das respectivas entidades responsáveis aqui por Pinhel. Nós também vamos dando conta desses mesmos constrangimentos, porque também somos parceiros na divulgação desta iniciativa. Portanto, assim que também tenhamos conhecimento dos constrangimentos, também damos conta deles. É só para perceberem que vai acontecer uma prova e que a organização pede às populações para que se mobilizem, para que venham aplaudir, se assim for possível, os corredores, para que esta prova seja mais um grande sucesso.

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1: Não sei se desse lado todos já ouviram falar do fenómeno meteorológico El Niño. 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Ora, o fenómeno meteorológico El Niño está localizado numa zona do Pacífico. E quando aparece, pois, não traz propriamente coisas boas. A temperatura dispara, há ondas de calor, as secas agravam-se, os incêndios multiplicam-se. Depende do local onde nos encontramos. Mas tudo começa com o El Niño, um fenómeno climático que começa no Pacífico, mas que acaba por ter impacto nos padrões do clima em vários pontos do globo. Ora, e falo-vos disto porquê? Porque li um título que questiona se o El Niño está de regresso e se pode voltar ainda com mais força, e há especialistas que acreditam que este ano o El Niño pode estar de regresso. Ora, parece que há 10 anos houve um super El Niño, ou seja, um fenómeno destes climáticos muito intenso, que andou pelo planeta entre 2015 e 2016, com temperaturas da superfície do mar com 2 graus acima do que é normal. Tudo isso depois tem impacto em tudo aquilo que acontece. Entre 23 e 24 houve também um período bastante quente. E agora os especialistas acreditam que este ano possa estar de regresso. Ora, para Portugal, que consequências é que isto pode trazer? Eu já estou sempre a pensar um bocadinho mais à frente. Que o verão poderá ser quente, muito quente, e que haja um risco acrescido de incêndios. Pois é, o nosso país surge mesmo nos relatórios científicos como uma região bastante vulnerável. Os cientistas acreditam que esta situação poderá agravar-se no caso deste fenómeno entrar em força no nosso país. E todos nós já nos questionámos que raio de tempo é este. Ora está frio, ora está calor, ora chove em quantidades absurdas, ora pouco tempo depois está uma temperatura que é quase inacreditável. São sinais do tempo. Alterações climáticas em força. Até voltares, Jimmy P. e Fernando Daniel.

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1: Vamos às notícias do dia. Trabalhadora reclama 161 mil euros após 36 anos em empresa de Guimarães. Uma funcionária está a reclamar em tribunal este montante a uma têxtil vimaranense, alegando que a empresa, durante 36 anos, pagou apenas uma fração do salário mínimo e não fez os descontos devidos junto da Segurança Social. Atualmente, a autora encontra-se de baixa médica, recebendo apenas cerca de 4 euros diários de subsídio, montante diretamente afetado pela omissão da empresa no registro das remunerações efetivamente devidas, lê-se na ação declarativa. Segundo a notícia, a mulher iniciou funções em 1989, exerceu desde então, de forma ininterrupta, as funções de ajudante ao abrigo de contrato de trabalho verbal. O documento indica que a funcionária prestava trabalho sob a autoridade, direção e fiscalização da empresa, cumprindo o horário de 40 horas semanais, sendo-lhe exigidas horas extraordinárias sem que estas fossem pagas, além de lhe ter sido exigido por várias vezes trabalho extraordinário aos sábados. A defesa da funcionária lembra que a retribuição convencionada era sempre o salário mínimo com as devidas atualizações anuais, acrescentando que o pagamento de vencimentos era frequentemente feito em numerário e em valor muito inferior ao devido. Também nas notícias de hoje, na Covilhã, PSP deteve homem procurado pelo homicídio da mulher no Brasil em 2003. Durão Barroso diz que a distinção a Cavaco Silva é também uma homenagem a Portugal. Ministro da Educação defende CETESP como porta para continuar estudos. Na Operação Marquês, advogado admite entrega de 10 mil euros a motorista de Sócrates. Homem de 49 anos detido por assaltar mercearia na Figueira da Foz. E em Coimbra, PJ resta bens no valor de quase 2 milhões de euros em caso de corrupção. Portugueses são dos que mais esperam pela chegada de novos medicamentos e António José Seguro faz referência aos jornalistas mortos por Israel. PJ desmantela a rede de tráfico de droga na Madeira e faz 8 detidos. Ministério dos Negócios Estrangeiros desaconselha viagens não essenciais à República Democrática do Congo por causa de um novo surto de ébola. Novos medicamentos inovadores têm provocado aumento da despesa, diz a Ordem dos Farmacêuticos.

prisão preventiva para suspeito de ameaçar pais em Oliveira de Azemais. Homem constituído arguído por se passar por GNR em São João da Pesqueira. Adolescente de 14 anos morre em despiste de trotinete em Mangualde. O jovem foi ali transportado em estado grave pelo INEM para o Hospital São Teotónio, mas acabou por não resistir aos ferimentos. Só nos primeiros dois meses do ano, a GNR registou 72 acidentes associados à micromobilidade, ou seja, a trotinetes elétricas. O jovem seguia sem capacete e terá batido com a cabeça. As explicações e os desabafos de Martínez. Vamos começar a lutar contra a história. O selecionador nacional anunciou ao início da tarde de hoje a lista de 27 futebolistas que vão viajar para as Américas para a nona participação de Portugal em campeonatos do mundo, numa história que começou em 1966. Esquerda não tem monopólio, Chega ouviu o GT e aponta ao eleitorado de esquerda. Cavaco sublinha a Europa como ativo da maior importância em tempos de estabilidade. Sobrevivência ao cancro em Portugal atinge 66%, mas desigualdades persistem. Operação Almocreve sobe para 24 o número de detidos. Depois das tempestades, seguradoras pagaram menos de 50% do valor das indemnizações. As seguradoras dizem que o dinheiro já chegou a mais de 70% dos afetados pelas tempestades, mas os prejuízos mais avultados continuam ainda por pagar e os valores já entregues são menos de 50% do valor total das indemnizações. Caças da NATO abatem drone desconhecido na Estónia. Tribunal fixa caução de 1 milhão de euros ao filho do fundador da Mango. Montenegro apresenta recandidatura à liderança do PSD. E despesas com medicamentos atingiram no ano passado um novo recorde histórico. Plantel do Torriense faz a festa após chamada de Stopira ao Mundial.

0: Nas notícias regionais, o município de Vila Nova de Foscoa apresenta projeto Wine Art Lab. Projeto Douro Região Inteligente tem financiamento de 1,5 milhão de euros. Corujeira e 30 recebem jornadas da LAN nos dias 30 e 31 de maio. E Reserva Natural da Serra da Malcata será nova área de reintrodução do lince ibérico. São algumas das notícias do dia 19 de maio, terça-feira.
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Portanto, assinalarmos dias. É importante passarmos tempo com os nossos. E dia 21 de maio é um dia muito importante para mim. E por isso mesmo não vou estar por cá. Portanto, vamos ainda depois dar mais pormenores. Amanhã ainda vou dizer como é que se vai processar, se há programas, se não há programas. O da tarde não há, de certeza. O da manhã ainda tenho que consultar a agenda da Sofia para perceber se ela tem ou não disponibilidade para fazer o programa de discos pedidos. É só para não serem apanhados desprevenidos.

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2: Boa tarde, são 17 horas.
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1: Olá a todos, sejam bem-vindos a mais um bloco informativo. O Festival do Vinho do Douro Superior regressa à Vila Nova de Foscoa de 22 a 24 de maio. O Comando Territorial da Guarda, através do Posto Territorial de Fornos de Algodres, deteve uma mulher de 58 anos por incêndio florestal.
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1: Olá a todos. O Comando Territorial da Guarda, através do posto territorial de Fornos de Algodres, deteve uma mulher de 58 anos por incêndio florestal no concelho de Fornos de Algodres. Na sequência de um alerta que dava conta da existência de um foco de incêndio na localidade de Fornos de Algodres, os militares da GNR deslocaram-se de imediato ao local, onde realizaram diligências policiais. No decorrer da ação, foi possível apurar a ignição que teve origem numa cama de sobrantes devidamente autorizada, efetuada pela suspeita que se descontrolou devido à alteração das condições do vento, provocando a ignição de vegetação envolvente e dando origem à propagação das chamas para a área circundante. Da ocorrência, resultou uma área ardida de cerca de 0,8 hectares de pasto e mato rasteiro. A suspeita foi detida em flagrante delito, constituída arguida, e os factos foram remetidos ao Tribunal Judicial de Celurico da Beira. A GNR lembra que as queimas e queimadas são a principal causa de incêndios em Portugal. A realização das mesmas é interdita sempre que se verifica um nível de perigo de incêndio rural muito elevado ou máximo, estando dependente da autorização ou da comunicação prévia noutros períodos. Para evitar acidentes, deve seguir as regras de segurança, estar sempre acompanhado e levar consigo o telemóvel. A Polícia Judiciária, através do Departamento de Investigação Criminal da Guarda, procedeu à detenção na cidade da Covilhã um estudante universitário com 23 anos pelo presumível autoria de um crime de violação, sendo a vítima uma estudante universitária de 22 anos. Agressor e vítima conheciam-se do meio universitário e, após uma festa académica conhecida pela Festa das Tasquinhas, o suspeito aproveitou-se do estado da vítima, acompanhou-a à residência estudantil, introduziu-se no interior do seu quarto através da força física, consumando da mesma forma o ato de violação. O detido será presente ao primeiro interrogatório judicial para a aplicação de adequadas medidas de coação. O Festival do Vinho do Douro Superior regressa à Vila Nova de Foscoa de 22 a 24 de maio. Este certame conta com 90 expositores e um programa diversificado e vai incluir o primeiro concurso de azeite. Além das várias atividades ligadas à viticultura, haverá momentos musicais e culturais, cujo cabeça de cartaz será Pedro Brunhosa, que sobe ao palco na Expo Cor na noite do dia 23, e Maninho, Daniel Milheiro e Edgar Marques são outras propostas para esse fim de semana em Vila Nova de Foscoa.
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2: Boa tarde, são 18 horas.
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1: Boa tarde, são 19 horas.
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Boa noite. São 20 horas. 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

0: Boa noite. São 21 horas.
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0: Boa noite. São 23 horas.
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